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1: E não tô a pé, né? 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